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0: 931.
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0: 11:32.
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1: Uma e três.

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0: 5:59.
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0: 7:05.
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0: Obrigado!
1: Obrigado.
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0: aí, Prudente!
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0: Vamos assim, ó.

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só tenho uma coisa pra dizer pra vocês nessa próxima música. 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
2: Essa é apaixonada demais, Império.

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0: seja nosso Senhor Jesus Cristo. Intenções para a Santa Missa. Eric Wenderson Brado Soares, 1 ano. José de Andrade, Manuel de Andrade, Maria do Carmo, Severina Lúcia de Lima, Sebastião Leandro de Lima, Sofia Queiroz, Celina Queiroz, Oscar Leocácio Filho, José Augusto Soares, Monsenhor Renato e familiares falecidos, Manuel Ribeiro do Nascimento, José Odir Bernardo Costa, 2 meses, Maria da Conceição, Terezinha Vasconcelos, falecido das famílias Carneiro e Justiniano, Maria Cristina, João Correia da Silva, Manuel Pedro e familiares falecidos, pelas almas do purgatório, Célia Regina Câmara, 3 dias, Maria José Nascimento, Sandra Maria, José Severino, Joana Maria de Santana, José Joaquim de Santana e familiares falecidos, Maria do Carmo dos Santos e familiares falecidos, José Braz da Silva, 9 meses, Edilson Luiz da Silva, 2 dias, por todos os padres vivos e mortos, Aquilina de Amorim Silva, Luiz Alexandre da Silva, Severina Jesuína da Silva, Luzia Angélita, 6 meses, Daniel José da Silva e familiares falecidos. Súplicas por Roberta e Aglaíris. A participação na Eucaristia revigora-nos para a solidariedade com as pessoas necessitadas, consequência do amor de Deus que está em nós. A liturgia nos indica o caminho de Deus, permanecer a serviço da vida e da comunhão. Neste primeiro domingo do mês vocacional, comungamos com todos os vocacionados ao ministério ordenado, diácono, padres e bispos. Fiquemos todos de pé para entoarmos o canto de entrada.
1: 570.

0: Filho e do Espírito Santo.
1: Amém.
0: A graça e a paz de Deus nosso Pai e de Jesus Cristo nosso Senhor estejam convosco.
1: Bendito seja Deus que nos reuniu no amor de Cristo.
0: O Senhor Jesus que nos convida à mesa da palavra e da Eucaristia nos chama a segui-lo fielmente. Reconheçamos ser pecadores e invoquemos com confiança a misericórdia do Pai.

0: Todo-Poderoso, tenha compaixão de nós, perdoe os nossos pecados e nos conduza à vida eterna.
1: Amém.

Assisti, Senhor, os vossos fiéis e cumulai com vossa inesgotável bondade aqueles que vos imploram e se gloriam de vos ter como Criador e Guia, restaurando para eles a vossa criação e conservando-a renovada. Por nosso Senhor Jesus Cristo, vosso Filho, que é Deus e convosco vive e reina na unidade do Espírito Santo, por todos os séculos dos séculos.

Leitura do livro do profeta Isaías. Assim diz o Senhor: Ó vós, todos que estáis com sede, vinde às águas. Vós, que não tendes dinheiro, apressai-vos. Vinde e comei. Vinde comprar sem dinheiro. Tomar vinho e leite, sem nenhuma paga. Por que gastar dinheiro com outra coisa que não o pão? Desperdiçar o salário, se não com satisfação completa. Ouvi-me com atenção. Alimentai-vos bem, para

deleite e revigoramento do vosso corpo. Inclinai vosso ouvido e vinde a mim. Ouvi e tereis vida. Farei convosco um pacto eterno. Manterei fielmente as graças concedidas a Davi. Palavra do Senhor.

0: Leitura da carta de São Paulo aos Romanos. Irmãos, quem nos separará do amor de Cristo? Tribulação? Angústia? Perseguição? Fome? Nudez? Perigo? Espada? Em tudo isso, somos mais que vencedores. Graças àquele que nos amou. Tenho a certeza de que nem a morte, nem a vida, nem os anjos, nem os poderes celestiais, nem o presente e nem o futuro, nem as forças cósmicas, nem a altura, nem as profundezas, nem outra criatura qualquer, será capaz de nos separar do amor de Deus por nós, manifestado em Cristo Jesus, nosso Senhor. Palavra do Senhor.
1: Graças a Deus.

0: O Senhor esteja convosco.
1: Ele está no meio de nós.
0: Proclamação do Evangelho de Jesus Cristo segundo Mateus.
2: Glória a vós, Senhor.
0: Naquele tempo, quando soube da morte de João Batista, Jesus partiu e foi de barco para um lugar deserto e afastado. Mas quando as multidões souberam disso, saíram das cidades e o seguiram a pé. Ao sair do barco, Jesus viu uma grande multidão, encheu-se de compaixão por eles e curou os que estavam doentes. Ao entardecer, os discípulos aproximaram-se de Jesus e disseram: "Este lugar é deserto e a hora já está adiantada. Despede as multidões para que possam ir aos povoados comprar comida." Jesus, porém, lhes disse: "Eles não precisam ir embora. Dai-lhes vós mesmos de comer." Os discípulos responderam: "Só temos aqui 5 pães e 2 peixes. Jesus disse: "Trazei-os aqui." Jesus mandou que as multidões se sentassem na grama. Então pegou os 5 pães e os 2 peixes, ergueu os olhos para o céu e pronunciou a bênção. Em seguida partiu os pães e os deu aos discípulos. Os discípulos os distribuíram às multidões. Todos comeram e ficaram satisfeitos. E dos pedaços que sobraram, recolheram ainda 12 cestos cheios. E os que haviam comido eram mais ou menos 5.000 homens, sem contar mulheres e crianças.

Meus queridos irmãos e irmãs, com alegria aqui nos reunimos na nossa igreja matriz da paróquia de Santo Antão para celebrarmos juntos o domingo, o dia do Senhor, sem a qual não podemos viver. Queremos acolher de maneira muito especial aqueles que nos acompanham pela rádio ou pela televisão. A partir do mês de agosto, nós iniciamos na Igreja do Brasil 3 meses temáticos que nos ajudam na nossa vivência como discípulos e missionários. São os meses de agosto, o mês das vocações, o mês de setembro, o mês da Bíblia, e o mês de outubro, o mês das missões. A palavra vocação significa chamado, chamamento. E quando nós tomamos a Sagrada Escritura, nós percebemos aí diversos chamados. E o critério de todo e qualquer chamado é chamar pelo nome. Por isso, eu gostaria de convidar a comunidade a fazer uma pequena dinâmica, a dizer no 3 o nosso nome. 1, 2, 3 e já. Não entenderam. Convida a comunidade a fazer uma dinâmica, a dizer o nosso nome no 3. 1, 2, 3 e já. Perfeito. Mas alguns não disseram. Tu és chamado por Deus. No mês de agosto, fica cada vez mais claro que Deus nos chama. E chama-nos pelo nome. E chama-nos cada qual com uma vocação específica. E chama-nos para ser no mundo sinal do seu amor, sacramento universal de salvação. Às vezes, diante do chamado de Deus, tentamos dar uma escapadinha. Mas quanto mais escapamos, mais Ele nos atrai com laços de amor humanos, como diz o livro do profeta Oséias. A cada domingo, nós vamos ter a oportunidade de celebrar uma vocação específica. Mas tem 2 chamados comum a todos nós. O primeiro é a vida, a existência. E o segundo, a santidade de vida. No primeiro domingo do mês de agosto, nós meditamos e rendemos a Deus graças pelo ministério ordenado. Aqui na nossa paróquia de Santo Antão, nós temos 3 sacerdotes e o diácono Nélio, que tanto nos ajuda e nos aponta que a nossa missão é pautada na diaconia, no serviço. E bendito seja Deus por nossos sacerdotes. Aqui do lado do ambão, vocês estão vendo uma imagem. Uma imagem de São João Maria Vianney. E a imagem deste santo nos sinaliza qual é a missão do sacerdote: apontar o caminho do Deus, apontar o caminho do céu. O sacerdote, em primeiro lugar, não é chamado a resolver os problemas sociais. O sacerdote não é chamado, em primeiro lugar,

0: do pecado do povo. Essa é a sua missão. Evidentemente que ele é chamado também a inserir-se no mundo de hoje e a resolver tantas questões que estão associadas ao seu mundo sacerdotal, que é governar, por exemplo, ensinar como faz e santificar precisamente nos sacramentos. Meus irmãos e irmãs, o que vocês estão vendo diante dos olhos não é um anjo. O sacerdote não é um anjo. O sacerdote é um homem com muitas virtudes, mas também com muitas fraquezas. E por isso necessita da oração da comunidade para que possa ser fiel ao chamado que Deus lhes fez. Nos dias de hoje, é um desafio enorme ser sacerdote. Mas não nos falta a graça de Deus a cada dia a nos motivar, a nos dizer que vale a pena ser imagens do Cristo bom pastor. Repito, rezem por nós, sacrifiquem-se por nós, penitenciem-se por nós, porque o mesmo a gente faz por vocês todos os dias. Eu gostaria de lembrá-los as palavras da consagração: tomai todos e comei, isto é o meu corpo. Acreditem, essas palavras é um milagre. A partir daquele momento o pão deixa de ser pão para ser corpo de Cristo. Mas acreditem igualmente que a vida do sacerdote oferecida é a minha vida, o meu corpo, o meu ser, oferecido em prol de toda a comunidade. Além disso, nós estamos celebrando hoje o 18º domingo do tempo comum. E a liturgia da palavra que vocês ouviram, elas são de uma peculiaridade sem igual. A primeira leitura que nós ouvimos trata-se do livro do profeta Isaías, no capítulo 55. E os estudiosos da Sagrada Escritura dizem que essa parte final do livro do profeta Isaías, que é chamada trecho de consolação, não fora escrito propriamente pelo profeta Isaías, mas por alguém que recebeu também o nome de Isaías e que bebeu de sua espiritualidade. Nós estamos aqui na Babilônia e já se passaram aproximadamente 50 anos que o povo de Israel foi exilado na Babilônia. Eles perderam a sua identidade como povo de Deus, o templo foi destruído e eles foram conduzidos para a Babilônia. No meio de toda essa tristeza, no meio de toda essa terra estrangeira, surge um profeta para anunciar o fim desse tempo doloroso. Ele anuncia a destruição da Babilônia, porque a Babilônia foi destruída pelo Império Persa. E eles são convidados agora a retornar para a sua pátria. Interessante que a linguagem que o profeta nos coloca é uma linguagem de que este reino de liberdade, de justiça, é comparado a um banquete de ricas iguarias, em que eles podem comer, eles podem beber e podem fazer tudo isso sem pagar dinheiro. Contudo, o profeta diz que eles não tinham nem fome nem sede. O que significa dizer isso? É que tanto para o bem quanto para o mal, eles se acostumaram na terra estrangeira. Eles acabaram se acomodando aí na Babilônia e não quiseram fazer esse novo êxodo para a sua pátria. No versículo 2 deste capítulo 55, o profeta nos sinaliza que eles, se pudessem economizar, eles economizavam dinheiro para comprar terras, para comprar bens numa terra estrangeira. E é por isso que o profeta vai dizer: olha, por que gastar dinheiro com outra coisa que não é pão? Por que desperdiçar o salário, senão com satisfação completa? O pão pela qual o profeta fala não é o pão físico, evidentemente. É o sentido da vida, é a felicidade verdadeira. O profeta quer com isso que seus contemporâneos, seus conterrâneos entendam da necessidade de voltar, porque voltando encontrarão o sentido da vida. Nem todos voltaram, voltou apenas um grupo. E quando eles chegaram em Jerusalém, sua pátria, eles não encontraram nada daquilo que foi prometido. Será que Deus os castigou? Será que Deus os esqueceu? Não, pelo contrário. As promessas de Deus, elas demoram, tarda, mas não falha. As pessoas entenderam e confiaram nas promessas de Deus e por isso se arriscaram. O que essa leitura quer dizer para cada um de nós? Será que nós não precisamos deixar alguma coisa que ainda nos escraviza? Será que nós não precisamos abandonar algo que não traz dignidade verdadeira para nós? Quantas vezes a gente perde o sentido da vida pelos aperreios de cada dia? E a gente começa a procurar soluções em coisas que não vai trazer solução. A gente acaba perdendo muito tempo em coisas que não trará satisfação completa. A gente começa a mendigar amor onde nós sabemos aquele que pode nos trazer amor verdadeiramente. Essa leitura é muito atual. Não gastemos tempo, não desperdicemos o tempo mendigando amor ou procurando soluções em outros lugares onde a gente já sabe onde encontrar a solução, onde a gente já sabe onde vai encontrar o amor verdadeiro, em Jesus, nosso Senhor. Já tem mais ou menos 3 domingos, nos últimos 3 domingos, melhor dizendo, nós meditávamos sobre o capítulo 13 do Evangelho de São Mateus, que trata-se do discurso feito em parábolas. Jesus não conceituava o reino de Deus, evidentemente, mas ele comparava o reino de Deus a uma linguagem acessível a todos, a fim de que todos aderissem ao seu reino, que é ele mesmo. Agora, neste 18º domingo do tempo comum, nós damos assim um outro passo no nosso itinerário espiritual, no conhecimento de Jesus Cristo. Trata-se do capítulo 14 do Evangelho de São Mateus, em que Jesus multiplica o pão. É um milagre. O Santo Evangelho começou com uma nota muito importante, relembrando-nos de um banquete de morte que o rei Herodes fez. Esse banquete de morte culminou com a cabeça de João Batista num prato. E Jesus tomou conhecimento da morte de seu primo João Batista. E João Batista é precursor do Messias. Ele prepara os caminhos do Senhor, mas ele também prepara a morte de Cristo. A sua morte aponta ao mistério pascal que nosso Senhor Jesus Cristo iria enfrentar. Depois dessa notícia, Jesus parte para um lugar distante, para um lugar deserto. Interessante que o evangelista Mateus escreveu o seu evangelho no ano 80 depois de Cristo, para os judeus convertidos ao cristianismo. E eles tinham muita dificuldade em aderir a Jesus como Messias. Na cabeça do judeu que se converteu ao cristianismo, eles pensavam que quando o Messias chegasse não haveria mais injustiça, não haveria mais guerra, não haveria mais o mal. Mas o Messias chegou, como de fato veio, de maneira inesperada, porque ele vem pela fraqueza, e tudo continuou como está. São Mateus, portanto, tem a finalidade de mostrar Jesus como o novo Moisés. Muito mais que Moisés, ele é o Filho de Deus, o Verbo Eterno, que se fez carne e habitou entre nós. Por isso nos coloca essa segunda nota, que Jesus foi para um lugar distante, foi para um lugar deserto. Lembrem-se, no livro do Êxodo, Moisés foi chamado por Deus a conduzir o povo da terra da escravidão à terra da liberdade. E o fez isso conduzindo o povo deserto adentro, a caminho da terra prometida. O deserto é o lugar onde falta tudo. No deserto falta água. No deserto não tem sombra. O deserto é o lugar de animais perigosos. Mas o deserto é o lugar da experiência com Deus. Foi isso que o nosso padroeiro Santo Antão fez. E independente de lugar geográfico, nós também somos convidados a fazer. O deserto é o lugar da experiência com Deus. Jesus nosso Senhor quer que todos nós façamos a experiência de amor com Deus. Mas temos uma terceira nota. As pessoas seguiram Jesus. As pessoas foram atrás dele. E essas pessoas eram como ovelhas sem pastor, abandonadas. Interessante que nos outros 3 evangelistas, Marcos, Lucas e João, também eles falam da multiplicação dos pães. Mas eu gostaria de elencar aqui 3 elementos característicos do São Mateus. O primeiro é o verbo. Compaixão. Jesus sentiu compaixão. Ele viu, ele vê as pessoas e toma uma atitude que não é de pena, Ele não teve pena das pessoas. Ele sente a dor das pessoas. Ele sente compaixão. Com isso, nós paramos para pensar também na nossa própria realidade. Quantas vezes passamos por tantas dificuldades e até nos perguntamos: meu Deus, será que estás a me castigar? Será que me abandonastes? Onde estás? Diante de tanto sofrimento, de tantas pessoas que nos procuram, muitas delas dizem: onde Deus está? E é Ele tão perto de nós. O nosso Deus não vê o nosso sofrimento como um telespectador de braços cruzados, mas sente compaixão. Este sentimento de Jesus, no verbo em grego utilizado por São Mateus, é: do fundo de suas entranhas Ele compadeceu-se das pessoas. Ele sente a dor das pessoas. E é este o sentimento e a atitude que também nós devemos tomar diante do sofrimento dos nossos irmãos e irmãs. A segunda atitude é no imperativo. Jesus dá uma ordem: dai-lhes vós mesmos de comer. E isso acontece porque os discípulos quiseram fugir da sua responsabilidade. Eles disseram a Jesus: Senhor, vamos dispersar esse povo para que eles possam procurar povoados de vizinhos para procurar alimento. E Jesus diz: eles não precisam ir embora. Dai-lhes vós mesmos de comer. Vamos repetir juntos? Dai-lhes vós mesmos de comer. Juntos, todos. Mais uma vez, para não esquecer. Dai-lhes vós mesmos de comer. Essa é a nossa vocação. Somos chamados, escolhidos por Deus para dar de comer às pessoas. E esse dai-lhes vós mesmos de comer significa, antes de tudo, de ser no mundo um sinal, de levar às pessoas o sentido da vida que muitas vezes foram perdido pelos pecados, pelos problemas da existência. Mas acreditem, meus irmãos, este elemento também nos faz pensar que devemos estar atentos à necessidade daqueles que nos procuram sedentos de fome e sede de justiça. E não podemos terceirizar isso, não. Não podemos dizer: não, isso não me compete. Isso compete ao Estado, isso compete àqueles que foram chamados para isso. Não, não. Isso é missão nossa: ajudar aqueles que mais precisam. E graças a Deus, na nossa comunidade eclesial, nós temos autoridade para dizer isso. Nós entendemos a nossa missão. A gente é capaz de ir ao encontro do outro. Quantas vezes chega aqui na nossa casa, na nossa porta, pessoas famintas de ajuda, que não se entende apenas como ajuda, alimento. Estou falando aqui de um acolhimento, de um sorriso, de dizer que és importante, de dizer que apesar de tudo nós estamos contigo. É este o pão pela qual nós devemos levar. Mas um terceiro elemento é aquilo que São Mateus traz em relação aos números. Os apóstolos apenas tinham 5 pães e 2 peixes. 5 mais 2 dá 7. E 7 na Sagrada Escritura é o número da plenitude. Isto é, eles tinham tudo o que precisavam para saciar a fome das pessoas. Eles tinham Jesus, nosso Senhor. O problema era que o egoísmo impediu de enxergar essa realidade. O egoísmo impediu de enxergar Jesus e a capacidade de saciar. Jesus intervém. Jesus intervém aí e multiplica os pães. Faz com que todo mundo se sente. Observem que nosso Senhor, Ele não ficou como que agoniado para resolver o problema do povo. Ele fez com que todo mundo se sentasse. E quando o mundo se sentou, aí multiplicou os pães e alimentou a todos. Se apresenta-se também outro número: sobraram 12 cestos cheios. E o número 12 também na Sagrada Escritura aponta-nos para as 12 tribos de Israel, mas também para o novo povo de Deus instituído por Jesus, que somos cada um de nós. O banquete é para todos nós. Todos são convidados a participar deste banquete do pão da vida, do pão que nos trará vida verdadeira, sentido para bem viver. E por fim, o último número, eram mais ou menos 5.000 homens, sem contar mulheres e crianças. É para todos. Sintamo-nos, portanto, meus irmãos, acolhidos e bem-vindos nesta mesa onde o Senhor nos dá. Mas eu queria concluir relembrando a vocês que o milagre da multiplicação dos pães aponta-nos para o mistério da Santíssima Eucaristia. Na ordem natural das coisas, vocês sabem que é sempre o mais forte que se alimenta do mais fraco. Mas na ordem da graça, é sempre o mais fraco que se alimenta do mais forte. Daqui a pouco, alguns de nós se aproximará do sacramento da Eucaristia, recebendo o próprio Jesus. Nós, os fracos, nos aproximaremos dele, e com ele nos tornaremos fortes na vivência da nossa vocação, na vivência do nosso ministério, do nosso chamado. Coragem, vamos todos adiante, auxiliados pela graça de Deus e por sua mãe, Maria Santíssima. Louvado seja nosso Senhor Jesus Cristo.
1: Seja louvado.
0: Creio em Deus Pai, Todo-Poderoso, Criador do céu e da terra, e em Jesus Cristo, seu único Filho, nosso Senhor, que foi concebido pelo poder do Espírito Santo,
2: nasceu da Virgem Maria,
0: padeceu sob Pôncio Pilatos, foi crucificado, morto e sepultado, desceu à mansão dos mortos,
2: ressuscitou ao terceiro dia,
0: subiu aos céus, está sentado à direita de Deus Pai Todo-Poderoso, donde há de vir a julgar os vivos e os mortos. Creio no Espírito Santo, na Santa Igreja Católica, na comunhão dos santos, na remissão dos pecados, na ressurreição da carne, na vida eterna. Amém. Irmãos e irmãs, com a Eucaristia, o Senhor repete todos os dias o milagre da multiplicação. Roguemos com confiança pela Igreja e pelas necessidades da humanidade, dizendo: esperamos em vós, Senhor, atendei-nos.
2: Esperamos em vós, Senhor.

0: Senhor, fortalecei vossa igreja para que permaneça comprometida com o vosso reino de justiça e seja firme diante dos obstáculos, nós vos pedimos.
1: Esperamos em vós, Senhor, atendei-nos.
0: Vós que nos saciais com vosso amor, sustentai o testemunho de dedicação missionária e de serviço dos diáconos, dos padres e dos bispos de vossa igreja, nós vos pedimos.
1: Esperamos em vós, Senhor, atendei-nos.
0: Vós que desejais vida digna a todos os seres humanos, iluminai nossos governantes, para que sejam contrários a tudo o que degrada a vida e a favor de tudo que promove a dignidade humana, nós vos pedimos.
1: Esperamos em vós, Senhor, atendei-nos.
0: Vós que sois amor, paciência e compaixão, livrai-nos da tentação, do isolamento e da intolerância, também no uso das redes sociais. E concedei que nos abramos ao mundo do acolhimento e do respeito, nós vos pedimos.
1: Esperamos em vós, Senhor, atendei-nos. Amanhã, dia 3 de agosto, a nossa Igreja Arquidiocesana celebrará a ordenação diaconal de alguns seminaristas, entre eles o seminarista Luan, que trabalhou aqui em nossa paróquia de Santo Antão. Nós os pedimos, Senhor, por cada um deles, para que tenham o coração cada vez mais ancorado em vós e seja no mundo um sinal do Cristo que se faz tudo para todos. Roguemos ao Senhor.
2: Esperamos em vós, Senhor, atendei-nos.
1: Senhor Deus, vós nos saciais com o pão da palavra e da Eucaristia. Ouvi nosso clamor e concedei que não falte o pão do corpo à mesa dos vossos filhos e filhas. Por Cristo nosso Senhor.
2: Amém. Amém. 274.

0: Orai, irmãos e irmãs, para que o meu e vosso sacrifício seja aceito por Deus Pai Todo-Poderoso.
1: Receba, Senhor, por tuas mãos este sacrifício para a glória do seu nome, para o nosso bem e de toda a sua santa igreja.
0: Nós os pedimos, Senhor de bondade, santificai estes dons e, aceitando a oblação do sacrifício espiritual, fazei de nós mesmos uma eterna oferenda para vós, por Cristo nosso Senhor. O Senhor esteja convosco.
1: Ele está no meio de nós.
0: Corações ao alto.
1: O nosso coração está em Deus.
0: Demos graças ao Senhor nosso Deus.
1: É nosso dever e nossa salvação.
0: Na verdade, é digno e justo, é nosso dever e salvação dar-vos graças, sempre e em todo lugar, Pai das misericórdias e Deus fiel, pois nos destes vosso Filho Jesus Cristo como Senhor e Redentor. Ele sempre se mostrou cheio de misericórdia para com os pequenos e os pobres, os doentes e os pecadores, e se fez próximo dos aflitos e oprimidos. Por sua palavra e ação anunciou ao mundo que sois Pai e cuidais de todos os vossos filhos e filhas. Por isso, com todos os anjos e santos, nós os louvamos e bendizemos e proclamamos o hino de vossa glória, cantando sem cessar.

0: louvor. Ó Deus, que amais os seres humanos e sempre os acompanhais no caminho da vida. Na verdade, é bendito o vosso Filho presente no meio de nós, quando nos reunimos por seu amor. Como outrora aos discípulos de Emaús, ele nos revela as Escrituras e parte o pão para nós.
1: Bendito o vosso Filho presente entre nós.
0: Por isso, nós vos suplicamos, Pai de bondade, enviai o vosso Espírito Santo, para que santifique estes dons do pão e do vinho, e se tornem para nós o corpo e o sangue de nosso Senhor Jesus Cristo.
1: Enviai o vosso Espírito Santo.
0: Na véspera de sua paixão, na noite da última ceia, Jesus tomou o pão, pronunciou a bênção de ação de graças, partiu e o deu a seus discípulos, dizendo: tomai todos e comei, isto é o meu corpo, que será entregue por vós.

Ele tomou o cálice em suas mãos, deu-vos graças novamente e o entregou a seus discípulos, dizendo: Tomai todos e bebei. Este é o cálice do meu sangue, o sangue da nova e eterna aliança, que será derramado por vós e por todos para a remissão dos pecados.

0: vossa morte e proclamamos a vossa ressurreição. Vinde, Senhor Jesus.
1: Celebrando, pois, ó Pai Santo, o memorial da Páscoa de Cristo, vosso Filho, nosso Salvador, anunciamos a obra do vosso amor. Pela paixão e morte de cruz, vós o fizestes entrar na glória da ressurreição e o colocastes à vossa direita. Enquanto esperamos sua vinda gloriosa, nós vos oferecemos o pão da vida e o cálice da bênção.
2: Aceitai, ó Senhor, a nossa oferta.
1: Olhai com bondade a oferta da vossa igreja. Nela vos apresentamos o sacrifício pascal de Cristo que nos foi entregue. E concedei que, pela força do Espírito do vosso amor, sejamos contados agora e por toda a eternidade entre os membros do vosso Filho, cujo corpo e sangue comungamos.
2: O Espírito nos una num só corpo.
1: Dignai-vos, Senhor, conduzir a vossa igreja à perfeição na fé e no amor, em comunhão com o nosso Papa Leão e o nosso Bispo Paulo, seus auxiliares Nereudo e Josivaldo, com todos os bispos, presbíteros, diáconos e todo o povo que adquiristes para vós.
2: Confirmai na unidade a vossa igreja.
1: Abri os nossos olhos para perceber as necessidades dos irmãos e irmãs. Inspirai-nos palavras e ações para confortar os cansados e oprimidos. Fazei que os sirvamos de coração sincero, seguindo o exemplo e o mandamento de Cristo. Vossa igreja seja testemunha viva da verdade e da liberdade, da justiça e da paz, para que toda a humanidade se reanime com uma nova esperança.
2: Ajudai-nos a criar um mundo novo.
1: Lembrai-vos dos nossos irmãos e irmãs, Eric Wenderson Prado Soares, José Odi Bezê Bernardo Costa, Celi Regina Câmara, José Braz da Silva, Edilson Luiz da Silva, Luzia Angelita, que adormeceram na paz do vosso Cristo, e de todos os falecidos, cuja fé só vós conhecestes, acolhei-os na luz da vossa face, e na ressurreição, concedei-lhes a plenitude da vida.
2: Concedei-lhes, ó Senhor, a luz eterna.
1: Concedei também a nós, no fim da nossa peregrinação terrestre, chegarmos todos à morada eterna, onde viveremos para sempre convosco. E com a bem-aventurada Virgem Maria, Mãe de Deus, os apóstolos e mártires, e todos os santos, vos louvaremos e glorificaremos por Jesus Cristo, vosso Filho. Por Cristo, com Cristo e em Cristo, a vós, Deus Pai Todo-Poderoso, na unidade do Espírito Santo, toda a honra e toda a glória, por todos os séculos dos séculos.
2: Amém.
1: Guiados pelo Espírito de Jesus e iluminados pela sabedoria do Evangelho, ousamos dizer: Pai nosso que estás nos céus, venha a nós o vosso reino, seja feita a vossa vontade, assim na terra como no céu. O pão nosso de cada dia nos dai hoje, perdoai-nos as nossas ofensas, assim como nós perdoamos a quem nos tem ofendido. E não nos deixeis cair em tentação, mas livrai-nos do mal. Livrai-nos de todos os males, ó Pai, e dai-nos hoje a vossa paz. Ajudados pela vossa misericórdia, sejamos sempre livres do pecado e protegidos de todos os perigos. enquanto aguardamos a feliz esperança e a vinda do nosso Salvador Jesus Cristo.
2: Vosso é o reino, o poder e a glória para sempre.
1: Senhor Jesus Cristo, dissestes aos vossos apóstolos: eu vos deixo a paz, eu vos dou a minha paz. Não olheis os nossos pecados, mas a fé que anima a vossa igreja. Dai-lhe, segundo o vosso desejo, a paz e a unidade. Vós que sois Deus com o Pai e o Espírito Santo.
2: Amém.
1: A paz do Senhor esteja sempre convosco.
2: O amor de Cristo nos uniu.

0: Felizes os convidados para o banquete nupcial do Cordeiro. Eis o Cordeiro de Deus que tira o pecado do mundo.
1: Senhor, eu não sou digno que entreis em minha morada, mas dizei uma palavra e

0: Oração de comunhão espiritual. Ó meu divino Jesus, quão grande é meu desejo de receber vosso corpo sagrado. Entrai agora em minha alma, ao menos através de uma comunhão espiritual. Ó Jesus, meu divino Salvador, salvai-me. Ó meu Deus, eu entrego minha alma em vossas mãos. Recebei-a no seio da vossa misericórdia. Amém.
1: 379.

0: Oremos. Acompanhai, Senhor, com vossa constante proteção aqueles que restaurais com os dons do céu, e como não cessais de protegê-los, concedei que se tornem dignos da eterna redenção, por Cristo nosso Senhor.
1: Amém.

Oração do dizimista. Senhor, faz de mim um dizimista consciente e feliz. Que meu dízimo seja agradecimento, seja um ato de amor e reconhecimento pela tua bondade. O que tenho de bom de ti recebi: vida, fé, saúde, amor, família e bens. Ajuda-me a partilhar com justiça e fidelidade. Tira o egoísmo do meu coração. Que eu te ame cada vez mais. Que ame e ajude cada vez mais aos irmãos. Que meu dízimo seja fonte de bênçãos para mim, minha família e minha comunidade. Amém.

Avisos. 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Dentre os que serão ordenados está o seminarista Luan. Os interessados em participar da ordenação podem procurar a senhora Jatiasse. De 12 a 15 de agosto, celebraremos a festa de Nossa Senhora das Vitórias. Estão à venda os livrinhos da Quaresma de São Miguel. A Quaresma se iniciará no dia 15 de agosto e seguirá até o dia 29 de setembro. Reze conosco.

0: conhecê-lo, não é isso? E hoje não é diferente. Hoje, graças a Deus, a CNBB escolheu o início do mês de agosto para abençoar e celebrar os sacerdotes, não é isso? E através do Papa Pio XI, em 1929, foi decretado, colocado como patrono dos padres curadais, né? São José Maria Vianney. E hoje, dia do padre, queremos agradecer ao senhor Padre Renan, também representando o Padre Cícero e Padre Joabe, e todos os padres da nossa cidade, não é isso? Queremos agradecê-lo pela palavra, pela pessoa, pela sua vida, pelo seu exemplo de sacerdote que nos ajuda, feito o senhor bem falou na homilia, a ter experiência com o amor de Deus, através de toda a doação que o senhor se coloca para esse povo tão abençoado rumo à conversão. E quero convidar a todos a ficarem de pé para agradecer a Deus através de um Pai Nosso e uma Ave Maria, abençoando todo o sacerdócio do nosso Padre Renan e todos os outros padres. Pai nosso que estás no céu, santificado seja o vosso nome, venha a nós o vosso reino, seja feita a vossa vontade,
1: assim na terra como no céu. O nosso de cada dia nos dai hoje, perdoai as nossas ofensas, assim como nós perdoamos a quem nos tem ofendido, e não nos deixeis cair em tentação, mas livrai-nos do mal. Amém.
0: E Nossa Senhora, como tem os filhos prediletos dela, que são os sacerdotes, Ave Maria, cheia de graça, o Senhor é convosco. Bendita sois vós entre as mulheres. Bendito é o fruto do vosso ventre, Jesus. Santa Maria, Mãe de Deus, rogai por nós, pecadores, agora e na hora de nossa morte. Amém. Padre, nosso muito obrigado.

0: Minha gratidão em nome do Padre Cícero, do Padre Joabe, dos outros sacerdotes de nossa cidade, pela homenagem, pela oração que vocês nos fizeram. Deus lhes pague. Contem sempre conosco também. Eis-nos aqui para servir, para amá-los, apontando o caminho do céu. Geralmente o mês de julho é o mês da conscientização do dízimo. Entretanto, na nossa paróquia não foi possível celebrar. Por isso, adiamos para o mês de agosto. Por isso que todos os fins de semana nós retomaremos com o canto do dízimo, com a oração, com uma mensagem. E nós queremos lembrá-los que dízimo significa a décima parte. Mas não se preocupem, não é obrigado a dar 10%. Até porque dízimo não é pagamento. A gente devolve aquilo que o nosso coração determina. Não é pelo dinheiro, mas nós queremos criar a consciência de que tudo vem de Deus e tudo deve voltar para Ele da melhor maneira. Agradeço a todos aqueles que são dizimistas, aqueles que mensalmente procuram um plantão para devolver com gratidão o seu dízimo. Deus lhes recompense. Se porventura você ainda não fez a experiência de ser dizimista, faça o quanto antes. Também o dízimo para as crianças, o dízimo mirim. As crianças também podem e devem ser dizimistas. Os jovens, o dízimo juvenil. Todos nós precisamos estar conscientes deste nosso dever. Deus lhes recompense. Proclamas matrimoniais. Com o favor de Deus e da Santa Mãe a Igreja, querem se casar Jonas Duarte de Lima e Rafaela Maria de Souza Queiroz. Gabriel da Veiga Pessoa Macedo e Maria Jéssica da Silva Veiga Pessoa. Wellington Moisés Cavalcante e Taciana Doralice da Silva. Antônio de Lima Silva e Jéssica Larissa Freitas de França. Se alguém souber de algo que impeça as celebrações destes casamentos, estão obrigados em consciência a declará-lo. Vitória de Santo Antão, 2 de agosto de 2026. O Senhor esteja convosco.
1: Ele está no meio de nós.
0: Abençoe-vos Deus Todo-Poderoso, Pai e Filho e Espírito Santo.
1: Amém.
0: Em nome do Senhor, ide em paz e que o Senhor vos acompanhe.
1: Graças a Deus.

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5: Olá você, muito bom dia. Hoje é domingão, mais uma semana começando. Hoje também o novo mês, né? Hoje é dia 2 de agosto de 2026. E a partir de agora, muita música boa pra você. Informação, estou aqui aguardando a sua participação através do nosso WhatsApp, que já está liberado, 3526-4083. Fique à vontade e peça sua música que a gente vai tocar pra você. Quero começar aqui já, mandar um beijão pra Maria, que está lá no Livramento, participando comigo. Ela pede música e a gente começa o nosso domingão com ele, Zé Vaqueiro, Fim da Noite. Muito bom dia!

0: E você curtiu aqui na sua Atual FM, Alexandre Pires, Barulho do Foguete. Você fique à vontade para também pedir a sua música, 3526-4083. Esse é o nosso WhatsApp já liberado para você. E falando em WhatsApp, já temos participação ao vivo. Olá, bom dia, quem me ouve?
1: Bom dia, é Naí do Alto Leal.
0: Oi, Naí.
1: Tenha um bom domingo.
0: Muito obrigada.
1: Bom começo de semana. Gostaria que você gostasse para mim uma música de Pablo.
0: Certo.
1: Choro na chuva e enxugo o rosto. Obrigada. Tua FM é a melhor escolha. Eu queria isso para você também.
0: Beijão, Nair. Participando, pediu e vai curtir agora. Pablo, Choro na Chuva.

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0: E o nosso Domingão Atual está de volta, depois aí de um pequeno intervalo, 10 horas e 18 minutos. E vamos passar aqui no nosso WhatsApp, temos participação ao vivo. Bom dia!
1: Bom dia, minha amiga. Aí, Chilerec, Barra do Cajueiro. Gostaria de escutar aí, Gustavo Lima, termina comigo ontem. Agradecer para todos meus amigos e minhas amigas aqui do Cajueiro, todos estão na escuta. Bom dia, Atual FM, 100% a melhor escolha.
0: Bom dia para você, muito obrigada pela sua participação, pela audiência aí de todo mundo que está com o rádio ligado no bairro do Cajueiro. Você também pode pedir a sua música participando através do nosso WhatsApp, mandando o seu áudio, 3526-4083, muito fácil, vem participar comigo. 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

0: Uma infestação de cobras, principalmente da espécie jiboia, tem assustado moradores da Vila do Papel, comunidade localizada no bairro da Ilha Joana Bezerra, na área central do Recife. Segundo os relatos, o foco do problema é um terreno particular abandonado, com vegetação alta e acúmulo de lixo junto das casas visitadas pelas serpentes. Embora não seja venenosa, a jiboia, considerada uma das maiores espécies do mundo, pode alcançar até 4 metros de comprimento. Uma das moradoras da comunidade, conhecida como Dona Rosinha, passou a dormir no terraço da própria casa por medo de encontrar cobras dentro do imóvel. Ela disse que já se deparou com uma serpente em cima da cama e que desde então vive em estado de alerta. 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
1: A música não para aqui na Atual FM, 10 horas e 40 minutos. E vamos passar aqui no nosso WhatsApp. Olá, bom dia.
2: Bom dia. Aqui é Cida de Lagoa Redonda.
1: Oi, Cida.
2: Eu pedi uma música de Ana Castela e oferecer para o meu neto que está aqui comigo. É Eloá. Tony e Beck, gostaria de mandar um alô pra ele e um beijo.
3: O meu nome é Beck, eu quero mandar um abraço pra minha mãe Bruna Rafaela.

A melhor escolha sempre é a Atual FM, 10 horas e 54 minutos. Quero mandar um beijão aqui para seu Antônio, que está lá no bairro de Redenção. Ele pede música e vai curtir agora com o Amado Batista.

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4: E o nosso Domingão Atual está de volta, 11 horas e 5 minutos. Você aí do outro lado do rádio pode participar comigo através do nosso WhatsApp, que é muito fácil. 3526-4083. Estou aqui aguardando a sua participação. Quero mandar um beijão pra Ana, lá no bairro do Caíque. Ela pede música Mãe Solo com Rafaela Santos e oferece aí pras amigas que também estão na escuta.
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0: Ah, Atual FM, 11 horas e 18 minutos. Quero mandar um beijão aqui pra Maria Vitória. Ela pede música Doce Mel com Priscila Senna e Gustavo Lima. Daqui a pouquinho vamos curtir aqui na Atual FM. 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E temos mais uma participação aqui no nosso WhatsApp. Olá, bom dia.
1: É eu de novo, Nair.
0: Oi, Nair, beijo pra você.
1: Se você botar uma música de Bruno Marrone pra mim, por favor. É Joia Rara.

0: Um reencontro emocionante entre uma policial militar e a avó dela comoveu internautas nas redes sociais. Conhecida como Raminha, a aposentada Severina Ramos de Albuquerque, de 68 anos, não conseguiu ir à formatura da neta e chorou ao ver, realizando o sonho de encontrar a neta com a farda da corporação. Após quase um ano trabalhando como policial no Grande Recife, Viliane Tevely conseguiu um tempo para visitar a avó em Timbaúba, na Zona da Mata Norte do estado. O reencontro, que aconteceu no dia 25 de julho, foi filmado e publicado no Instagram. O vídeo viralizou imediatamente. A cena emocionou várias pessoas nas redes sociais. 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

0: Alguém aí quer casar comigo?
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0: 12:44 aqui na Atual, o nosso WhatsApp 35264083. Você ainda pode participar e também pedir a sua música que a gente vai tocar pra você. E vamos passar no nosso WhatsApp. Olá, bom dia. Quem me ouve?
1: Bom dia, Keila.
0: Bom dia. Fã
1: de Loteamento Real. Toca pra mim aí, Keila. Neto Brito. Body Splash. 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Bom final de semana pra você, que...
0: Muito obrigada, beijão, Vânia. E vamos curtir Neto Brito, Body Splash.

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Você vai sentir o grande movimento. O seu corpo balançando com esse beat. Aproveita esse momento.

Aqui é Matheus do Veneza Caí, que eu gostaria de ouvir uma música de Luan Santana e oferecer ao meu primo Davi, ao meu tio Roberto e à minha tia Cristiana.

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1: Boa tarde para você que está aqui na Atual FM. Atual FM. 12 horas e 3 minutos e vamos passar no nosso WhatsApp. Olá, boa tarde.
2: Bom dia, aquele que Deus abençoe você.
1: Amém.
2: Cada um que está aí, né? Eu queria escutar uma música de Andriele Souza, Deja Vu.

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quem fala é Márcio Gabriel. É, eu gostaria de pedir uma música do Pablo, Perdeu o Pai, oferecer para minha mãe, Valdilene, para amiga da minha mãe, para toda da atual FM.

0: 12 horas e 27 minutos. Temos mais uma participação aqui. Olá, quem me ouve?
1: Bom dia, Keila. Quem fala é Daniela da Água Linda. Eu queria ouvir a música de Pablo, Choro na Chuva.
0: Certo. A gente vai encerrar com Pablo, Choro na Chuva. Muito obrigada pela sua audiência, pela sua participação. Continue aqui na Atual FM. Tem muita música boa ainda para rolar neste domingão. Fiquem todos com Deus e até amanhã. Fui!

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0: duas e um.
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0: pra mim.
1: Senhoras e senhores, Vitinho!
0: Obrigado por você ter vindo hoje participar dessa noite comigo.
2: Eu só tenho a agradecer, não por essa noite, mas por todas as noites, todos os dias, a nossa amizade, por tudo que se construiu durante esses anos. Obrigado, eu te amo muito, tá, irmão?

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hoje é especialmente pra elas, tá? Mateuzinho, só um timbre assim, vai.

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0: 6:59.
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0: 72.
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0: 18.
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2: 8:26.

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0: 9:01.
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